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2: A eliminação da tetracampeã Alemanha para o Paraguai na Copa do Mundo garantiu o Brasil como único pentacampeão mundial. O resultado também ampliou a sequência de fiascos da seleção alemã. Depois do título de 2014 no Brasil, a Alemanha caiu na fase de grupos nas duas Copas seguintes e agora volta para casa antes das oitavas de final. A Alemanha nunca havia perdido uma disputa de pênaltis em Copas do Mundo. No jogo de hoje, após um empate em 1-1 com a bola rolando, o goleiro paraguaio Gil defendeu as cobranças de Havertz e Voigtmeide. Mas Sanabria e Balbuena desperdiçaram a vantagem de 2 gols. Nos tiros alternados, o alemão Thais chutou por cima do gol e Canali converteu a cobrança, que selou a vitória por 4-3 e a classificação às oitavas de final. Houve um acidente há pouco entre 2 carros na Avenida Marechal Rondon, em São Francisco Xavier. O Centro de Operações Rio informa que uma faixa de rolamento está ocupada na altura da Rua Souza Dantas. O trânsito não chega a sofrer impacto, mas os motoristas devem redobrar a atenção no trecho, porque há operadores da 7 Rio na pista atuando nessa ocorrência. Próximo informativo às 11 horas. 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

10 horas em ponto, meu boa noite todo especial pra você. Começa nesse instante o Love Songs, o nosso encontro super romântico de todas as noites, aqui em 99,9, aqui na JBFM. Eu sou Maurício Berger e é com muita alegria que vou dividir com você, agradecendo desde já a sua companhia, todo esse clima especial de amor, de romantismo, até a meia-noite. Vamos ter muitas informações importantes, notícias relevantes. Eu tenho certeza que a gente vai fechar essa segunda-feira, que já foi bem feliz, né? Com a vitória do Brasil. Vamos fechar de um jeito bem gostoso, bem romântico, bem especial. O Love Songs de hoje começa com o grupo Brad e The Guitar Man.

Você está no Love Songs, você está na JBFM. Muito boa noite, agora 10 horas mais 8 minutos.

O som do grupo Earth, Wind and Fire. Essa banda é demais e uma música melhor do que a outra. After the Love Has Gone. Também Chicago, You're the Inspiration. Tivemos I Still Believe, Mariah Carey. E abrindo Love Songs de hoje, o grupo Brad. Tá sempre aqui no nosso programa. Tem que estar, né? Uma banda com canções muito especiais. JBFM, agora 10h15. Até a meia-noite, o Love Songs, enchendo a nossa noite de romantismo. Agora tem o Curtin Crew, I've Been in Love Before.

Você está na JBFM, está curtindo o Love Songs. Agora 10h25, chegando o som do Dr. Hook.

0: música que eu digo que é sempre o que rola entre a gente aqui, né? Compartilhando essa noite juntos. Sharing the night together, o som do Dr. Hook. After all, Al Jarreau e ainda o Cutting Crew, I've Been in Love Before. Vamos até a meia-noite com muita música romântica aqui no Love Songs.
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0: O Polo Itália no Rio, no centro da cidade, está com a exposição Pintura Italiana Hoje, uma nova cena. A mostra apresenta trabalhos de 27 pintores italianos, nascidos entre 1990 e os anos 2000. O público poderá conferir as obras até o dia 26 de setembro. A entrada é gratuita. O Polo Itália no Rio fica na Avenida Presidente Antônio Carlos, número 40. O espaço funciona de segunda a sexta, das 8 da manhã às 5 da tarde. E aos sábados, das 10 da manhã às 5 da tarde.
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0: Agora 10 horas mais 30 minutos. Que ótima a sua companhia. É o Love Songs no ar até a meia-noite.

A melhor playlist do seu final de noite está aqui em 99,9 JBFM. É o Love Songs, para você ouvir essas canções que eu tenho certeza vão tocar seu coração, mexer com a sua emoção. Agora 10h39, que tal essa? Up Where We Belong, Joe Cocker, Jennifer Warnes, aqui na JBFM.

aqui no Love Songs. Também tivemos Joe Cocker, Jennifer Warnes, Up Where We Belong, o Sting com Fragile e o Bob Seger, Shame on the Moon. Só músicas românticas para fazer a gente viajar nos nossos pensamentos, nas nossas lembranças. É o Love Songs no ar. Agora tem Michael Bublé.

0: Você ouviu aqui no Love Songs da JBFM, We're All Alone, canção com Rita Coolidge. Tivemos o Kenny Rogers e a participação dos Bee Gees, You and I, Michael Bublé e Me and Mrs. Jones. Faltando um minutinho para as 11 horas, uma noite deliciosa para você. A primeira hora do Love Songs já foi. Vamos ao intervalo e eu volto já já, trazendo mais música, trazendo a segunda parte. Eu sou Maurício Berger e, é claro, conto com você até a meia-noite. Cadê o intervalo? Tá aqui, ó.
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0: O preço médio das passagens aéreas domésticas atingiu R$ 632,53 em maio. Uma alta de 11,2% na comparação com maio de 2025. E 7,3% em relação ao igual mês de 2024. Os dados são da Agência Nacional de Aviação Civil, que monitora mensalmente as tarifas aéreas. Os valores consideram apenas o preço do transporte aéreo, sem incluir taxas aeroportuárias e outros encargos, e são atualizados pela inflação. O preço das passagens aéreas passa por altos e baixos com frequência. No último ano, a tarifa média chegou a R$ 763,00 em dezembro, impulsionada pelas férias de fim de ano. A alta mais recente está relacionada ao aumento do preço do combustível de aviação. O Rio vai ter uma terça-feira de sol, com muitas nuvens, segundo o Instituto Nacional de Meteorologia. No entanto, o Instituto não prevê chuva. A temperatura deve variar entre a mínima de 16 e a máxima de 29 graus. Próximo informativo, meia-noite. 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
0: 11 horas mais 3 minutos. Vamos juntos, curtindo mais Love Songs aqui na JBFM.

Os maiores clássicos da música internacional a gente curte aqui no Love Songs da JBFM. Vozes maravilhosas, interpretações fantásticas, como essa do Billy Preston. Agora 11:14. Muito boa noite para você.

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1: O som do Styx, a música Baby. Ainda aqui no Love Songs, I'm Never Gonna Say Goodbye, Billy Preston. Gwen Guthrie e seu vozeirão, a música You Touched My Life. Tivemos I'm Not In Love, o som do 10cc, agora 11h21. Muito boa noite pra você. Que bom que você está aqui. Vamos juntos até a meia-noite curtindo todo o clima romântico do Love Songs aqui em 99,9 JBFM.

0: aqui no Love Songs, a música All By Myself. Uma das várias versões de grande sucesso dessa música. The House Martins com Build. Agora 11h30, um intervalinho chegando. Tem mais música na última meia hora de hoje do nosso programa.
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2: 11 horas 32 minutos.

Agora faltam 20 minutos para meia-noite. É o Love Songs com uma saudade mais gostosa do que a outra, mexendo com o nosso coração, com a nossa emoção. 20 para meia-noite. E Barbara Streisand canta com Barry Gibb, Guilty.

Michael Jackson cantou One Day in Your Life. Saudade especial essa, né? Barbara Streisand e o Barry Gibb com Guilty. Every Time You Go Away, o som do Paul Young abrindo essa sequência. Alice Cooper com I Never Cry. E a última sequência de hoje do Love Songs. Eu começo com o Prince, com a sua versão do sucesso do grupo Stylistics, Betcha By Golly Wall. JBFM, faltando 12 minutos para meia-noite. E o Love Songs, a melhor playlist do seu final de noite.

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Agora faltam 4 minutos para meia-noite e o Love Songs fecha dessa forma.

0: The Way You Are, para fecharmos o nosso Love Songs de hoje. Quase que não saiu fechar, mas é que eu não queria fechar não, mas tem que fechar. Rocket Man, Elton John e o Prince com Betcha By Golly Wall, as últimas de hoje.
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0: Os rodoviários do Rio em greve têm audiência de mediação do dissídio coletivo marcada para as 11 horas da manhã desta quarta-feira no Tribunal Regional do Trabalho. O presidente do sindicato da categoria, Sebastião José, manifestou a esperança de que na reunião surja uma proposta de acordo que permita encerrar a paralisação iniciada a zero hora desta segunda-feira. Depois da audiência, os rodoviários farão assembleia do lado de fora do TRT para decidir sobre a continuação ou não da greve. Os trabalhadores reivindicam mudança da data base para 1º de março, piso salarial de R$5.000 para motoristas de ônibus articulados e de R$4.000 para os demais, e escala de trabalho 5x2, entre outros itens. O empresário Luiz Eulálio de Bueno Vidigal Filho, ex-presidente da Federação das Indústrias do Estado de São Paulo e presidente emérito da Fiesp, será velado no cemitério Parque Morumbi a partir das 9 horas da manhã desta terça-feira. O sepultamento está marcado para as 3 da tarde. O empresário morreu nesta segunda-feira aos 87 anos de complicações decorrentes de uma doença renal crônica. Em nota, o presidente da Fiesp, Paulo Scaff, lamentou a morte de Bueno Vidigal Filho, a quem definiu como uma das lideranças mais determinadas e visionárias da história da indústria brasileira. Próximo informativo a 1 da madrugada. Outras notícias também no nosso site jb.fm.
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0: Agora 3:30, muito bom dia para você. Eu sou Maurício Berger e a gente continua junto. Vamos até 1 da madrugada.

Picture, Do That To Me One More Time, Captain Antennil, o grupo Engenheiros do Havaí, a música Terra de Gigantes e Wonderful, vozeirão de Aretha Franklin. 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Agora, 19h19, muito bom dia pra você. Uma ótima terça-feira, um dia 30 de junho, super especial. Último dia de junho, caramba. Metade do ano já foi embora. Passa rápido, né? Ô vidinha da gente que passa correndo, nossa senhora. Mas é isso, tem muita coisa ainda pela frente pra gente curtir. Vamos nessa.

0: Private Eyes, Hold My Hand, Lady Gaga, You've Lost That Loving Feeling, Bill Medley, é a JBFM, agora 12:30.
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Na janela, cantou Gilberto Gil aqui na JBFM, Eric Clapton, Leila, While You See a Chance, Steve Winwood, também Benny King, Stand By Me. Faltam agora 14 minutos para uma hora da manhã. Você está em 99,9 JBFM, a sua companhia, onde você estiver, ouvindo Lionel Richie.

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2: A Copa do Mundo prossegue nesta terça-feira com mais três jogos valendo vaga nas oitavas de final. Às 14h jogam Costa do Marfim e Noruega, duelo que vai apontar o adversário do Brasil no próximo domingo, às 17h. França e Suécia se enfrentam às 18h. E o último confronto do dia será entre México e Equador às 22h. Nesta segunda-feira, o Brasil avançou às oitavas de final com a vitória por 2-1 de virada sobre o Japão. O Paraguai, por sua vez, eliminou a Alemanha ao vencer por 4-3 nos pênaltis, após empate em 1-1 no tempo normal e na prorrogação. E agora quem dançou foi a Holanda. Marrocos se classificou na decisão por pênaltis, depois de 1-1 no tempo normal e na prorrogação. É isso aí, tá afunilando. O presidente Luiz Inácio Lula da Silva entregou ao presidente da Câmara dos Deputados, Hugo Mota, nesta segunda-feira, o projeto de lei que amplia o teto do faturamento para permitir aos microempreendedores individuais terem tratamento tributário diferenciado. Pela proposta, o teto sairá de R$ 80 mil por ano e chegará a R$ 140 mil de forma escalonada até 2028. Segundo Hugo Mota, que publicou o post nas redes sociais sobre a reunião com Lula, o aumento do teto para R$ 110 mil já ocorrerá em 2027. Os limites das demais categorias do Simples Nacional não devem ser corrigidos. A íntegra da proposta do governo ainda não foi divulgada. Próximo informativo às 6h. Outras notícias também no nosso site jb.fm.
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0: The Cranberries, Linger, Sixpence, None the Richer, Kiss Me. 6 e 1, bom dia.
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0: A Copa do Mundo prossegue hoje com mais 3 jogos valendo vaga nas oitavas de final. Às 14h jogam Costa do Marfim e Noruega, duelo que vai apontar o adversário do Brasil no próximo domingo às 17h. França e Suécia se enfrentam às 18h. E o último confronto do dia será entre México e Equador, às 22h. Nesta segunda-feira, o Brasil avançou às oitavas de final com a vitória por 2-1 de virada sobre o Japão. O Paraguai, por sua vez, eliminou a Alemanha ao vencer por 4-3 nos pênaltis, após o empate em 1-1 no tempo normal e na prorrogação. O Marrocos também avançou às oitavas de final, derrotando a Holanda nos pênaltis por 3-2 após o empate em 1-1 nos 90 minutos e na prorrogação. O ministro da Defesa, José Múcio Monteiro, viaja hoje para Caracas, onde vai se reunir com autoridades da Venezuela para reforçar a assistência ao país vizinho após o duplo terremoto que provocou morte e destruição. O Brasil vai ajudar nos esforços para cuidar dos desabrigados e reconstruir as áreas atingidas. Também nesta terça-feira, o governo brasileiro vai enviar um quinto voo humanitário à Venezuela com equipamentos para expandir o hospital de campanha, já em operação em La Guaira. O avião vai levar 5,5 toneladas de insumos doados pelo Ministério da Saúde, como medicamentos e testes rápidos solicitados pelo governo venezuelano. Próximo informativo daqui a pouco às 7h, o painel JB Primeira Edição. Outras notícias também no nosso site, acesse jb.fm. 6h04, hoje é terça-feira, dia 30 de junho de 2026. Eu sou Alexandre Tavares e vou ficar com você até às 10 da manhã. Muito obrigado pela sua companhia. Vamos juntos com muita música e informação do seu jeito, aqui na JBFM, a rádio mais ouvida do Rio de Janeiro.
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0: IGY, What a Beautiful World, Donald Fagan, da JBFM. Kid Abelha, como eu quero. Faltam 17 minutos para as 7. Bom dia.
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0: Faltam 16 minutos para as 7. Bom dia.
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0: Tony Braxton, Breathing Again. Marisa Monte, eu sei. Jason Ross, I Won't Give Up. 7 horas, bom dia.
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0: Muito bom dia, 7 horas, 3 minutos. Terça-feira, 30 de junho de 2026. O Painel JB, primeira edição, traz hoje os seguintes destaques. Brasil conhece hoje o adversário das oitavas de final na Copa do Mundo após eliminar o Japão. Paraguai elimina a gigante Alemanha nos pênaltis. Marrocos também manda a Holanda para casa na decisão da vaga por pênaltis. Copa do Mundo Centenária de 2030 será disputada em 6 países de 3 continentes. Keiko Fujimori é declarada presidente eleita do Peru. Rodoviários do Rio têm hoje audiência no TRT em busca de acordo para o fim da greve. 7 horas, 4 minutos.
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0: Vamos agora às notícias do trânsito com o nosso repórter Carlos Oliveira. Bom dia, Carlos.
11: Bom dia, Alexandre Tavares, ouvintes da JBFM. Manhã desta terça, ainda com circulação reduzida de ônibus em função da greve dos rodoviários. Quanto à movimentação do trânsito, o motorista encontra retenções na Avenida Brasil, no deslocamento a partir de Bangu até Deodoro, sendo Estrada da Água Branca e Vila Militar melhores opções. Mais à frente na Brasil, trecho de retenção em Irajá, Parada de Lucas, trechos da Penha, Bom Sucesso e Manguinhos. Quem sai da Baixada pela linha vermelha trânsito lento na passagem pela Washington Luiz e mais à frente a partir do Fundão até a chegada à Maré. Trânsito lento no elevado da Avenida Paulo de Fronten, deslocamento em direção ao túnel Rebouças. Mais cedo houve uma queda de moto no elevado da Avenida Paulo de Fronten, veículo já retirado, no entanto ainda há retenções. Melhores condições para quem segue pela Via Expressa do Porto, Aterro do Flamengo e também o túnel Santa Bárbara através do elevado 31 de março. Carlos Oliveira para JBFM.
0: Obrigado, Carlos. Bom trabalho para você de apuração. É até daqui a pouco. 7:05. Painel JB, primeira edição, começa agora. Bom dia.
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0: Your latest trick, Dire Straits na JBFM. Tribalistas, Velha Infância, Lost in Your Eyes, com Deb Gibson. 7:17, bom dia.
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2: Trânsito intenso, pontos com retenções. No deslocamento a partir de Guaratiba em direção ao Recreio, em direção à Barra, em função de um carro enguiçado no túnel José de Alencar. Quem vai pela Serra da Grota Funda também encontra grande movimentação nesse momento, um acidente. Ocupando faixa agora da Avenida das Américas, altura da estrada Bem-vindo de Novaes, em direção à Barra, na saída do Recreio. Motorista encontra o trânsito mais intenso pela orla Lúcio Costa. Há retenções a partir da reserva até a chegada ao posto 8, no deslocamento em direção à Praia do Pepê. Temos um caminhão enguiçado agora ocupando faixa da Avenida Brasil, na altura do viaduto de parada de Lucas, em direção ao centro da cidade. Motorista vai encontrando dificuldades também na linha vermelha, em função de um utilitário enguiçado na passagem pela cidade universitária, em direção ao Caju. 28 minutos, tempo estimado de travessia na ponte para quem sai de Niterói em direção ao Rio. Dificuldades até a ilha de Mocanguê já reflete na rodovia BR-101 e na descida da Alameda São Boaventura, saídas de São Gonçalo e de Niterói em direção à ponte. Carlos Oliveira para JBFM.
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0: Lenny Kravitz na JBFM. And over till it's over. Flávio Venturini, Vanessa da Mata, Noites com Sol. There's Never a Forever Thing com o grupo Ahá. 7:29. Bom dia.
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3: Um acidente envolvendo ônibus e carro ocupa faixa na pista central da Avenida Brasil em Benfica, no sentido centro da cidade. Há dificuldades e reflexos por um grande trecho chegando a Bom Sucesso. Uma alternativa no deslocamento é a região da Leopoldina, chegando a Benfica com mais facilidade. Pela linha amarela, a lentidão no trecho de Jacarepaguá, depois na passagem pela Zona Norte, em direção ao Fundão, a partir de Pilares, em direção à Barra, trânsito lento a partir da Avenida Bento Ribeiro Dantas até Bom Sucesso e na passagem por Jacarepaguá. Boas condições na Grajaú, Jacarepaguá, Alto da Boa Vista são alternativas no deslocamento. Em Vila Isabel, trânsito lento já no final da José do Patrocínio e acesso a Teodoro da Silva até a chegada a Barão de São Francisco. Pela Marechal Rondon, trânsito lento desde o final da General Belegarde e a sequência até a altura do bairro do Sampaio para quem sai do Engenho Novo e do Grande Meier, afetando Arquias Cordeiro. Uma boa alternativa, Souza Barros e Ana Neri. Carlos Oliveira para JBFM.
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8: A greve dos rodoviários no Rio entra hoje no seu segundo dia, após o início de semana com transtornos para os passageiros. Segundo o Rio Ônibus, sindicato que representa as viações que operam na cidade, no início desta manhã, 1.150 coletivos estão circulando. O número é maior que o registrado ontem, quando 900 veículos foram às ruas. No entanto, conforme decisão da Justiça do Trabalho, 1.800 ônibus, o equivalente a 50% da frota, deveriam rodar durante a greve. Já em relação ao BRT, a Mob Rio informou que 375 articulados estão circulando, aumento de 26% na frota nos quatro corredores em relação ao dia anterior. JBFM, 7:34, bom dia.
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1: O Brasil conhece hoje o adversário das oitavas de final da Copa do Mundo, que vai sair do jogo entre Costa do Marfim e Noruega, logo mais às 14h. A seleção brasileira se classificou ao vencer o Japão por 2-1 de virada. O Paraguai também avançou ao derrotar a Alemanha nos pênaltis por 4-3 após o empate em 1-1 nos 90 minutos e na prorrogação. Marrocos garantiu igualmente a vaga nas oitavas de final após a vitória sobre a Holanda por 3-2 nos pênaltis após a igualdade em 1-1 com a bola rolando. Além de Costa do Marfim e Noruega, mais dois jogos de hoje valem vaga na próxima fase. França e Suécia se enfrentam às 18h. E México e Equador fazem o último duelo do dia, às 22h.
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1: Terça-feira no Rio, começando com sol e algumas nuvens, mas não há previsão de chuva, segundo o Instituto Nacional de Meteorologia. A temperatura deve chegar aos 29 graus. JBFM, faltam 14 minutos para as 8. Bom dia.
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0: Take the Long Way Home, Supertramp na JBFM, JQuest, Fácil, Elton John, Little Genie. Faltam 6 minutos para as 8. Bom dia.
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2: Um acidente com moto ocupa a faixa da estrada Intendente Magalhães na saída de Vila Valqueira e passando por Oswaldo Cruz, altura da rua Andrade de Araújo, em direção ao Campinho, em direção à Cascadura. Nessa mesma região, o motorista encontra maior movimentação, principalmente no deslocamento pela Maria Lopes, Domingos Lopes e a rua Padre Manso, em função do acesso ao viaduto Negrão de Lima, em Madureira. Quem faz o trajeto pela autoestrada Lagoa Barra encontra grande movimento na passagem por São Conrado, acesso aos túneis Zuzuange e Acústico, Avenida Niemeyer, a partir de São Conrado, uma alternativa em função da faixa reversível em direção ao Leblon. Boas condições na Delfim Moreira, Vira Solto e também na chegada Atlântica e Princesa Isabel, para quem se desloca em direção à Copacabana, em direção a Botafogo, boa movimentação nos dois sentidos do aterro do Flamengo. Há dificuldades agora na linha amarela, na passagem por Jacarepaguá, tanto em direção à Barra como no sentido Fundão. O motorista encontra reflexos na descida da estrada do Gabinal, no trajeto pela Tenente Coronel Muniz de Aragão e na Avenida Ayrton Senna, na altura do Gardênia. Carlos Oliveira para JBFM.
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0: A eliminação da tetracampeã Alemanha pelo Paraguai da Copa do Mundo garantiu o Brasil como o único pentacampeão mundial. O resultado também ampliou a sequência de fiascos da seleção alemã. Depois do título de 2014 no Brasil, a Alemanha caiu na fase de grupos nas duas Copas seguintes. E agora volta para casa antes das oitavas de final. A Alemanha nunca havia perdido uma disputa de pênaltis em Copa do Mundo. No jogo em Boston, após um empate em 1-1 com a bola rolando, o goleiro paraguaio Gil defendeu as cobranças de Havertz e Woltmade. Mas Sanabria e Balbuena desperdiçaram a vantagem de 2 gols. Nos tiros alternados, o alemão Tah chutou por cima do gol e Canali converteu a cobrança que selou a vitória por 4-3 e a classificação às oitavas de final. JBFM, 1:08. Bom dia.
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1: Os rodoviários do Rio em greve têm audiência de mediação do dissídio coletivo às 11 da manhã de hoje no Tribunal Regional do Trabalho. O presidente do sindicato da categoria, Sebastião José, manifestou a esperança de que na reunião surja uma proposta de acordo que permita encerrar a paralisação, iniciada a 0 hora de segunda-feira. Depois da audiência, os rodoviários farão assembleia do lado de fora do TRT para decidir sobre a continuação ou não da greve. Os trabalhadores reivindicam a mudança da data base para 1º de março, piso salarial de R$ 5.000 para motoristas de ônibus articulados e de R$ 4.000 para os demais, e escala de trabalho 5x2, entre outros itens. JBFM 8 e 8, bom dia.
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0: Ship. Sarah Kelly Simon, Coming Around Again. Skank, algo parecido. 8 e 16, bom dia.
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3: Trânsito lento na Avenida das Américas, na saída do Recreio, em direção à Barra, em função de um acidente envolvendo carro e duas motos na altura da estrada Bem-vindo de Novaes, Corpo de Bombeiros e Sete Rio, nesse trecho. O motorista encontra retenções mais à frente na Avenida das Américas, na passagem pela Salvador Allende e em outro ponto no acesso à UBRT Afrânio Costa. Trânsito intenso no deslocamento pela Embaixadora Abelardo Bueno a partir da estação BRT Rio 2, no sentido Avenida Ayrton Senna, reflexos na estrada Rui Pavuna e na passagem pela Coronel Pedro Correia. Há uma manifestação nesse momento na pista lateral da Avenida Brasil, na altura de Manguinhos, em direção ao centro da cidade. Impacta o trânsito, há reflexos já a partir da Penha. Quem já está na Avenida Brasil, já está nessa região, a pista central é uma alternativa no deslocamento à região da Leopoldina, para quem vem a partir de Ramos, e Bom Sucesso também como opção. Na linha vermelha, maior movimento desde a saída da Washington Luiz, passagem pela lateral do aeroporto do Galeão, chegada à Ilha do Fundão e no trecho da Maré, boas condições em São Cristóvão. No centro do Rio, trânsito mais intenso na Presidente Vargas, na altura da Cidade Nova e no acesso à região da Avenida Passos. Carlos Oliveira para JBFM.
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0: A candidata da direita, Keiko Fujimori, foi declarada presidente eleita do Peru com 50,13% dos votos ao fim de uma longa apuração eleitoral. Com uma diferença de pouco mais de 49 mil votos entre os mais de 18 milhões de votos válidos, a filha do ex-ditador Alberto Fujimori derrotou o candidato à esquerda, Roberto Sanches, herdeiro político do presidente Pedro Castillo. Sanches terminou a corrida eleitoral com 49,86% dos votos. Keiko Fujimori vai finalmente cumprir um mandato de 5 anos, depois de fracassar em tentativas de se eleger em 2011, 2016 e 2021. JBFM, 8h20, bom dia.
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1: O preço médio das passagens aéreas domésticas atingiu R$ 632,53 em maio. Uma alta de 11,2% na comparação com maio de 2025 e de 7,3% em relação ao igual mês de 2024. Os dados são da Agência Nacional de Aviação Civil, que monitora mensalmente as tarifas aéreas. Os valores consideram apenas o preço do transporte aéreo, sem incluir taxas aeroportuárias e outros encargos, e são atualizados pela inflação. O preço das passagens aéreas passa por altos e baixos com frequência. No último ano, a tarifa média chegou a R$ 763,00 em dezembro, impulsionada pelas férias de fim de ano. A alta mais recente está relacionada ao aumento do preço do combustível de aviação. JBFM 831, bom dia.
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0: Stevie Wonder, You Are the Sunshine of My Life, The Police, Every Breath You Take, Legião Urbana, Pais e Filhos, 8:37, bom dia.
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3: Uma manifestação interdita a pista lateral da Avenida Brasil na passagem por Benfica em direção ao centro da cidade. A recomendação do Centro de Operações Rio é que o motorista vá pela pista central da Avenida Brasil em direção ao centro. Há reflexos no deslocamento a partir da Penha em direção ao centro. Uma alternativa é seguir a partir de Bom Sucesso pela região da Leopoldina através da Rua Urano, chegando a Benfica pela Rua Leopoldo Bulhões. O motorista ainda encontra retenções na passagem pela Avenida Rei Pelé, na altura do Estádio do Maracanã, caminho pela Quinta da Boa Vista, através da Rua Visconde de Niterói, é uma alternativa no deslocamento. É grande a movimentação na chegada à Zona Norte pela Grajaú, Jacarepaguá, acesso a José do Patrocínio e, na sequência, pela Teodoro da Silva em Vila Isabel. Grande movimentação ainda na ponte Rio-Niterói em direção ao Rio, dos acessos até a Ilha de Mocanguê, 20 minutos, tempo estimado de travessia. Motorista encontra reflexos ainda nos acessos pela Avenida do Contorno, Alameda São Boaventura e na saída da Zona Sul de Niterói, passando pela Roberto Silveira, Marquês do Paraná e Jansen de Melo. Carlos Oliveira para JBFM.
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3: Olá, amigos da JBFM. O zagueiro Léo Ortiz não participou ainda de um treinamento pós-volta das férias e dificilmente vai enfrentar o River Plate na próxima sexta-feira lá em Portugal. Tudo porque ele ainda não está completamente recuperado da lesão muscular sofrida contra o Coritiba no último jogo antes da parada para a Copa do Mundo. O Botafogo conseguiu a suspensão de um dos 6 transfer ban que sofreu, que impede de registrar novos atletas. O goleiro Neto foi liberado e não pertence mais ao Alvinegro, rescindiu o contrato. O Fluminense conta com Hulk na volta do Campeonato Brasileiro diante do Bragantino, já que há uma janela de exceção para jogadores que estavam no Brasil e foram contratados. Aqueles que vierem somente do exterior, depois do dia 22, podem estrear nos seus clubes. O Vasco aguarda a definição da justiça, se vai caçar ou não a liminar que tirou o presidente Pedrinho do Conselho de Administração da SAF. O presidente Pedrinho está recorrendo. Eu sou o Fábio Azevedo e volto no Painel JB, segunda edição, por dentro do jogo, e desejo a você um excelente dia.
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1: A Copa do Mundo Centenária de 2030 será disputada em 6 países de 3 continentes: Argentina, Paraguai, Uruguai, Marrocos, Portugal e Espanha. A candidatura conjunta de Marrocos, Portugal e Espanha foi a escolhida pela FIFA para receber a maior parte da competição. Dos 104 jogos previstos, 101 serão nos 3 países. Como forma de celebrar os 100 anos da primeira Copa do Mundo disputada no Uruguai em 1930, a FIFA determinou que as partidas de abertura aconteçam na América do Sul. Uruguai, Argentina e Paraguai receberão um jogo cada antes que o restante da competição siga para a Europa e África. A Copa do Mundo de 2030 vai começar em 8 de junho e terá a final no dia 21 de julho. JBFM, faltam 9 minutos para as 9. Bom dia.
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0: Everything I Own, com Culture Club. Você lembra dessa música? Ela foi gravada pela primeira vez em 1972 pela banda Bread. Foi escrita por David Gates, que era um dos vocalistas da banda. Ele fez essa música em homenagem ao seu falecido pai. A canção foi gravada por vários artistas depois disso. Olivia Newton-John, NSYNC, Rod Stewart em 2006. Tivemos uma versão gravada por Jason Mraz e Chrissy Hynde, do Pretenders, além, é claro, dessa versão do Boy George, uma pegada mais ali pro reggae, gravada em 1987. Everything I Own, com Culture Club, na JBFM. 9 horas, bom dia.
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3: Trânsito ainda com reflexos e impactos na Avenida Brasil em direção ao centro em função de uma manifestação que foi iniciada mais cedo na passagem por Manguinho, seguindo por Benfica em direção ao Caju na pista lateral. A recomendação do Centro de Operações Rio é que o motorista vá pela pista central da Avenida Brasil em direção ao centro. Impactos não só na Avenida Brasil, como também na linha amarela em direção ao Fundão, trecho final da Washington Luiz para quem sai da Baixada Fluminense. Na linha vermelha, a movimentação é mais intensa para quem passa pela região da Washington Luiz e também no trecho do Fundão até a chegada à região da Maré. Motorista na linha amarela vai encontrando dificuldades no percurso a partir de Jacarepaguá em função de um carro enguiçado no início da Ayrton Senna em direção à orla da Barra da Tijuca. Trânsito lento também no sentido Fundão da linha amarela nesse momento. Ponte Rio-Niterói ainda com grande movimentação no sentido Rio até Ilha de Mocanguê, tempo de travessia na casa dos 18 minutos. O Aterro do Flamengo, para quem sai do centro em direção à Zona Sul, melhor alternativa no comparativo com os elevados 31 de março e da Avenida Paulo de Fronten. Alexandre Tavares, ouvintes da JBFM, tenham todos um ótimo dia. Carlos Oliveira para JBFM.
0: Obrigado, Carlos, pelas notícias do trânsito de hoje. Bom dia para você também. Bom descanso até amanhã. 9 horas, 2 minutos.
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1: O Brasil anunciou que vai destinar 100 milhões de dólares por ano ao Fundo para a Convergência Estrutural do Mercosul. O FOSEM é um mecanismo criado para reduzir as desigualdades entre os países do bloco sul-americano. A proposta será formalizada hoje pelo presidente Luiz Inácio Lula da Silva durante a cúpula do Mercosul, reunião com chefes do Estado do Bloco Econômico em Assunção, no Paraguai.
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1: Terça-feira no Rio segue com sol e parcialmente nublado. O Instituto Nacional de Meteorologia não tem previsão de chuva. A temperatura máxima deve ficar em torno dos 29 graus. JBFM 913, bom dia.
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0: Advice for Young at Heart, Tears for Fears, Ed Sheeran, Perfect. 9:22.
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0: Os motoristas que trafegam pela zona sudoeste seguem em direção à linha amarela, encontram retenções na Avenida Tenente Coronel Muniz de Aragão e na Estrada do Gabinal. Trânsito lento também pela Estrada Marechal Miguel Salazar e na Rua Edgar Werneck. Em outro ponto da cidade, na Avenida Francisco Bicalho, trânsito intenso no sentido Praça da Bandeira, entre o IML e o Viaduto dos Pracinhas. Já em direção à Avenida Brasil, boas condições.
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0: 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E Argos informa a hora certa. 9:24, bom dia. 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
1: O ministro da Defesa, José Múcio Monteiro, viaja hoje para Caracas, onde vai se reunir com autoridades da Venezuela para reforçar a assistência ao país vizinho após duplo terremoto que provocou morte e destruição. O Brasil vai ajudar nos esforços para cuidar dos desabrigados e reconstruir as áreas atingidas. Também nesta terça-feira, o governo brasileiro vai enviar um quinto voo humanitário à Venezuela com equipamentos para expandir o hospital de campanha, já em operação em La Guaira. O avião vai levar 5,5 toneladas de insumos doados pelo Ministério da Saúde, como medicamentos e testes rápidos solicitados pelo governo venezuelano. JBFM 935, bom dia.
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0: Skull and the Gang, Cherish, Lionel Richie, I'm Coming Home.
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0: A Receita Federal começa a pagar hoje o segundo lote de restituição do Imposto de Renda Pessoa Física de 2026. Este será o maior lote de restituição da história em número de beneficiados, com 16 bilhões de reais destinados a mais de 9 milhões e 500 mil contribuintes. O valor é o mesmo do primeiro lote deste ano, pago em maio. Segundo a Receita Federal, somados, os dois pagamentos devem contemplar cerca de 80% das restituições previstas para 2026. O pagamento desta terça-feira será destinado a contribuintes com prioridade legal, entre eles idosos entre 60 e 79 anos, pessoas com deficiência física ou mental e contribuintes que optaram pela declaração pré-preenchida ou recebimento via Pix. JBFM, faltam 15 para as 10. Bom dia.
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0: Faltam 14 minutos para as 10. Bom dia.
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1: A Polícia Civil do Rio deflagrou hoje uma operação para desarticular o núcleo financeiro da facção criminosa Amigos dos Amigos, que atua na comunidade da Vila Vintém, na zona oeste da cidade. As investigações apontam que o grupo movimentava R$500 mil por semana em um esquema de lavagem de dinheiro ligado ao tráfico de drogas. Os agentes cumprem ao todo 14 mandados de prisão e 23 de busca e apreensão nos bairros de Bangu e Realengo. Ainda de acordo com investigações, criminosos utilizavam transferências via Pix e pagamentos em máquinas de cartão de crédito e débito para receber valores provenientes da venda de drogas. JBFM, faltam 2 minutos para as 10. Bom dia.
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0: It's Another Day in Paradise, Bruce Springsteen, Secret Garden, 10 e 2. Painel JB, primeira edição, termina por aqui depois de ter levado até você os seguintes destaques. Brasil conhece hoje o adversário das oitavas de final na Copa do Mundo, após eliminar o Japão. Paraguai elimina a gigante Alemanha nos pênaltis. Marrocos também manda a Holanda para casa na decisão da vaga por pênaltis. Copa do Mundo Centenária de 2030 será disputada em 6 países de 3 continentes. Keiko Fujimori é declarada presidente eleita do Peru. Rodoviários do Rio têm hoje audiência no TRT em busca de acordo para o fim da greve. Painel JB, primeira edição, volta amanhã às 7 horas. Você também pode ouvir todas as notícias do programa de hoje no nosso podcast. Acesse jb.fm ou nosso canal jb.fm/WhatsApp. 10 horas, 3 minutos. Eu sou Alexandre Tavares, fico por aqui, estarei de volta amanhã a partir das 6 da manhã. Muito obrigado para você que me acompanhou até agora. Continue ligado na JBFM. Música e informação do seu jeito. Bom dia, até amanhã.
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do Brasil, na sua manhã de terça-feira, 30 de junho de 2026. Lulu Santos, tudo bem? Sábado e domingo, de 9 ao meio-dia. O melhor da MPB aqui em 99,9. 10 e 13, bom dia. Sou a Jane e te acompanho até as 2 da tarde.

0: Alan Parsons na JBFM, I in the Sky, The Weekend Over Now, Lulu Santos, tudo bem? Bryan Adams, Everything I Do It For You. Bom dia pra você, 10h21.
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0: Na Zona Norte, a Avenida Dom Helder Câmara tem lentidão no sentido Benfica, na altura da linha amarela e no viaduto sobre a Avenida Pastor Martin Luther King. Retenções também entre a estrada Demar Bebiano e o viaduto de Benfica. Já no sentido Cascadura, os motoristas encontram boas condições. E na linha amarela, segundo a concessionária Lanza, foi implementada a operação Túnel Livre, quando há interdição da Praça do Pedágio devido ao congestionamento nos túneis no sentido Barra da Tijuca. O trânsito apresenta lentidão a partir da saída 3 no Encantado.
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0: Os pioneiros do reggae na programação da JBFM, o jamaicano saudoso Jimmy Cliff. I can see clearly now. Bom dia pra você.
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0: 10h42.
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0: Um dos grandes clássicos do pop rock dos anos 80, You Can Do Magic, na JB America. 10h58, bom dia.
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0: A Polícia Federal deu início hoje à segunda fase da Operação Anáfora, que investiga lavagem de dinheiro de recursos públicos desviados da área de saúde no Rio de Janeiro. Os agentes cumprem 14 mandados de busca e apreensão em endereços na capital fluminense, Niterói e Duque de Caxias. Alguns dos envolvidos têm foro privilegiado. Durante a ação, policiais apreenderam dinheiro em espécie em uma empresa vinculada a um dos principais investigados em Xerém, no município de Duque de Caxias. Segundo a PF, os suspeitos poderão responder na medida de suas responsabilidades pelos crimes de organização criminosa, fraude à licitação e lavagem de dinheiro. Termina hoje o prazo para a inspeção periódica de gás, conhecida popularmente como vistoria do gás, no Rio de Janeiro. Os imóveis irregulares poderão ter o fornecimento de gás suspenso pela Naturgy, concessionária responsável pela distribuição de gás canalizado no estado. A vistoria é obrigatória e tem como objetivo reduzir riscos de vazamentos, acidentes e falhas em equipamentos usados em residências e estabelecimentos. Segundo os órgãos responsáveis, até o momento 80% dos imóveis já foram vistoriados. Próximo informativo ao meio-dia. Outras notícias no nosso site, acesse jb.fm.
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melhores músicas estão aqui em 99,9. Tina Turner, Two People. Cyndi Lauper, Time After Time. Adriana Calcanhoto, Mentiras. Roxette, Spending My Time.

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2: O Polo Itália no Rio, no centro da cidade, está com a exposição Pintura Italiana Hoje, uma nova cena. A mostra apresenta trabalhos de 27 pintores italianos nascidos entre 1990 e os anos 2000. O público poderá conferir as obras até o dia 26 de setembro. A entrada é gratuita. O Polo Itália no Rio fica na Avenida Presidente Antônio Carlos, número 40. O espaço funciona de segunda a sexta, das 8 da manhã às 5 da tarde. Aos sábados, das 10 da manhã às 5 da tarde.
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2: 11:20.
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0: Human Nature, né, JB? Michael Jackson. John Secada, Too Late Too Soon, em parceria com o João Gomes à noite. Excelente dia pra você. 11h36 no Rio.
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4: Olá amigos da JBFM, a fase oitava de final começa a ser desenhada. No próximo sábado, Canadá e Marrocos. Marrocos eliminou ontem, nos pênaltis, a seleção holandesa. O Paraguai também garantiu classificação, assim como o Brasil. O Brasil aguarda hoje o seu adversário, que sai do jogo Costa do Marfim e Noruega, partida que começa às 14h pelo horário de Brasília. Eu sou o Fábio Azevedo e volto daqui a pouquinho, direto da Copa, aqui na JBFM.
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James Blunt aqui em 99,9. Carry You Home, Annie Lennox, Why? 11h47, bom dia. Titãs.

0: Informação do seu jeito. Caribbean Queen, sempre apreciada para pelos fãs dos clássicos internacionais. Billy Ocean na JB. 11h58.
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0: A Comissão Europeia anunciou hoje novas regras para importação de aço da União Europeia. As regras, que passam a valer a partir de amanhã, buscam proteger a indústria siderúrgica do bloco da concorrência externa e aumentar a utilização da capacidade das usinas para 80%. Com as novas medidas, o volume de aço que poderá entrar na União Europeia sem pagar tarifas será reduzido em 47% para cerca de 18 milhões de toneladas por ano. Se esse limite for ultrapassado, será aplicada uma tarifa de 50% sobre o excedente em 26 categorias de produtos siderúrgicos. No último ano, as principais origens das importações de aço do bloco europeu foram Turquia, Coreia do Sul, Indonésia e China. O governo federal lançou hoje o Plano Safra 2026-2027, o principal programa de crédito rural do país, voltado ao financiamento da produção agropecuária. Segundo o governo, o programa terá mais de 525 bilhões de reais destinados ao financiamento de médios e grandes produtores rurais. O valor corresponde a 9 bilhões de reais a mais em relação ao plano referente ao período anterior. O novo ciclo do Plano Safra entra em vigor amanhã e será válido até 30 de junho de 2027. Próxima informativa, uma hora. 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

0: 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Essa é a JBFM, Elton John, Nikita. Agora, 12:08 no Rio, tarde linda de terça-feira, 30 de junho de 2026. O próximo som que eu vou tocar agora, gosto muito. Quem vai anunciar a música é o próprio Paulo Miklos, que está aqui ao meu lado. Boa tarde, Paulo.
1: Boa tarde, querida. É um prazer estar assaltando aqui a JB. Eu vim aqui conversar com vocês no Conexões. Eu já convido para a gente ouvir essa conversa gostosa que a gente teve. E para ouvir a música juntos, né?
0: Sim.
1: Ai, que alegria que eu tô.
0: Posso soltar aqui, então?
1: Pode.
0: Qual é o som?
1: O som é O Sal da Terra, de Beto Guedes.
0: Prazer te receber. Um beijo grande. Sucesso.
1: Prazer,
0: tudo
1: é
0: de
1: meu,
0: bom
1: para
0: você.

0: Sabrina, JB Paradise, Lighthouse Family, hi.
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0: Na autoestrada Lagoa Barra, retenções no sentido Lagoa, da saída do túnel de São Conrado até a rua Princesa Daiana de Gales. O trânsito segue intenso até o túnel Rebouças. Já em direção à Barra, boas condições ao longo da via. E o Centro de Operações da Prefeitura informa que a Sete Rio fará interdições na noite desta terça-feira no elevado das Mandeiras e nos túneis Rebouças e Vice-Presidente da República José Alencar para manutenção de rotina. A previsão é de liberação ao término do serviço, durante a madrugada de quarta-feira.
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0: Meio-dia e 22.
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em companhia da Marisa Monte aqui na JB pra você. Guardei o amor. Rod Stewart, You Are Everything. Ótima tarde pra você, meio-dia e 32. Tem Bruno Mars, Too Good to Say Goodbye.

0: 20 para uma.
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13: Você sabia que pode manter sua idade biológica inferior à cronológica? Pois é, o estilo de vida saudável preserva as aptidões físicas e mentais, contribuindo para a longevidade com talento. Foi o que apontou a doutora Silvia Lagrota em mais um encontro com a prevenção promovido pela Med Rio. Ela destacou também a importância do check-up médico para a longevidade saudável. Há 35 anos, a Med Rio ajuda seus clientes a conquistá-la. Eles fazem 60 exames associados a 12 especialidades médicas em 5 áreas. O check-up é um desejo daqueles que têm autoestima. Eu sou Gilberto Ururaí e lembro a você, saúde é prevenção. Um forte abraço para você e até a próxima.

0: Ótima tarde para você que está sintonizado aqui em 99,9, curtindo a melhor programação. Queen Radio Gaga, Jason Mraz, I'm Yours, Skank, Esquecimento e Gloria Estefan, Don't Wanna Lose You. 12:59.
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0: Uma criança de 3 anos foi resgatada com vida de escombros de um prédio hoje, 6 dias após os terremotos que atingiram a Venezuela. O resgate ocorreu na capital Caracas e foi feito por uma equipe de buscas da Jordânia. Em comunicado, a Diretoria de Segurança Pública jordaniana informou que a equipe trabalhou por horas para remover os escombros utilizando equipamentos especializados de última geração, enquanto monitorava os sinais vitais da criança com o uso de dispositivos térmicos. Além da Jordânia, diversos países enviaram equipes de buscas à Venezuela, entre eles o Brasil. Até o momento, o governo venezuelano confirmou 1.719 mortos e mais de 5 mil feridos no desastre. A Força Nacional vai permanecer no Rio de Janeiro após um novo pedido do governo do estado feito ao Ministério da Justiça e Segurança Pública. O prazo de atuação terminou oficialmente no último domingo, mas a Secretaria de Segurança Pública do Rio emitiu um parecer técnico favorável à continuidade da operação. Os agentes da Força Federal seguem atuando em apoio à Polícia Militar, principalmente no patrulhamento de vias expressas da capital fluminense, como Avenida Brasil, Linha Vermelha e Linha Amarela. Próximo informativo às 14h. 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

Música maravilhosa de Ed Wilson e Ronaldo Bastos. A voz da Gal Costa marcou profundamente a música brasileira nos anos 80. Chuva de Prata. Agora 1:11 no Rio. 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

0: mais uma sequência musical na JBFM, Don McLean, Castles in the Air, Boys Like Girls e Taylor Swift, Two's Better Than One.
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0: O CCBB no centro do Rio segue com sua programação especial do Clube de Leitura. O espaço promove encontros presenciais uma vez por mês com autores ou especialistas em suas obras. Em julho, o clube recebe a cantora, compositora e escritora Adriana Calcanhoto, com participação dos mediadores Ramon Nunes Melo e Suzana Vargas. O tema do encontro será a poesia e a cena. O evento gratuito acontece no dia 15 de julho, às 5h30 da tarde, no Salão de Leitura da Biblioteca. Os ingressos estarão disponíveis no dia do evento, a partir das 9h na bilheteria do CCBB e no site.
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0: 1h21.
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0: Este foi o som do George Michael no JB Rio DPM. Marina Lima, Virgem. 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

0: Esse foi o Bruce Springsteen and the Streets of Philadelphia, Simply Red Stars. Agora 1h59 no Rio. Ótima tarde pra você, eu sou o Christian Ferraz, já tô por aqui pra te fazer companhia até às 6, com música e informação do seu jeito.
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0: O presidente Luiz Inácio Lula da Silva participa hoje da cúpula do Mercosul, que reúne lideranças dos países membros em Assunção, no Paraguai. Durante o evento, Lula cumprimentou o presidente paraguaio Santiago Penha e parabenizou a seleção do país pela classificação na Copa do Mundo. O Paraguai enfrentou a Alemanha nesta segunda-feira e eliminou a seleção tetracampeã após vencer a disputa nos pênaltis. Penha também parabenizou a seleção brasileira pela vitória de 2-1 contra o Japão. Em publicação nas redes, Lula reforçou o cumprimento e destacou o bom desempenho dos países latino-americanos na competição. Um avião da Força Aérea Brasileira decolou na manhã de hoje da base aérea do Galeão, na zona norte do Rio, com ajuda humanitária para a Venezuela. Esse é o quinto voo realizado pelo Brasil para auxiliar o país vizinho, atingido por terremotos na última semana. A aeronave leva equipamentos para ampliar o Hospital de Campanha Brasileiro já em funcionamento em La Guaira, além de militares da Marinha que vão atuar na unidade de saúde. A missão humanitária é coordenada pelo Ministério das Relações Exteriores. Próximo informativo às 3 horas.
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0: 2:02.
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0: clássico do Double, The Captain of Our Heart, Kid Abelha, Como Eu Quero. 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
0: A linha amarela tem trânsito lento no sentido Barra da Tijuca, do acesso 4 em Pilares até Água Santa, segundo a concessionária Lanza. No sentido Fundão, os motoristas também encontram lentidão da saída 7 em Bom Sucesso até a saída 9A para a Avenida Brasil.
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0: Carly Simon, Just Like You Do, Ed Sheeran, How Would You Feel, ainda Roberta Campos, Minha Felicidade. Agora 2h42.
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8: Olá, tudo bem? O mercado imobiliário carioca segue registrando forte velocidade de vendas nos novos projetos. O caso mais recente é o Parque Estúdios da Balaciano Engenharia e Ipanema. O empreendimento teve mais de 50% das suas 67 unidades vendidas no lançamento, com R$150 milhões de valor geral de vendas, o VGV. O projeto oferece estúdios, lofts com pé direito duplo, double suites e coberturas, além de duas lojas. Eu fico por aqui e até amanhã.

0: Genesis, Follow You, Follow Me, Alma, som da Zélia Duncan, JBFM 3 e 1, boa tarde.
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0: A greve nos ônibus do Rio vai continuar. Os rodoviários decidiram manter a paralisação depois que a audiência de conciliação no Tribunal Regional do Trabalho terminou sem acordo. O novo encontro foi marcado para segunda-feira. Durante as discussões, houve uma confusão entre os motoristas. Passageiros chegaram a ser retirados de ônibus após os coletivos serem depredados no centro. Pela manhã, os cariocas voltaram a enfrentar dificuldades para conseguir condução. Os rodoviários reivindicam piso salarial de R$5.000 para motoristas de ônibus articulados e de R$4.000 para os demais. Escala de trabalho 5x2 e aumento do vale alimentação para R$1.000, entre outros pontos. Lucas Paquetá está fora das oitavas de final da Copa do Mundo. O meia-atacante foi submetido a exames de imagem hoje e teve constatado uma lesão na parte posterior da coxa esquerda. A CBF não deu prazo para o retorno do jogador. Paquetá se machucou no jogo em que o Brasil venceu o Japão por 2-1 ontem. A seleção brasileira volta a campo no próximo domingo, às 5 da tarde, para enfrentar o vencedor do duelo entre Costa do Marfim e Noruega, que estão jogando agora. Próximo informativo às 4 horas.
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Esse foi Robbie Williams, Sex It Up, Stephen Bishop, It Might Be You. JBFM 3:13. Boa tarde pra você.

0: aí o som do Eric Clapton, My Father's Eyes, Caça e Caçador, Fábio Júnior, na JBFM. São 3h21.
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0: JBFM e Citar Office Mall, 3h22.
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0: Maravilhoso, George Benson, Love for Love, ainda por aqui, Djavan, Samurai, Sting, Fields of Gold, Madonna, Crazy for You. Agora faltam 20 minutos para as 4.
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0: aí 99,9, George Harrison, My Sweet Lord, The Weeknd, Save Your Tears, Lulu Santos, Tudo Com Você, ainda Commodores, Easy. 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
0: O Supremo Tribunal Federal decidiu liberar parte dos chamados penduricalhos do Judiciário meses depois de impor um teto de 35% do salário dos magistrados e integrantes de ministérios públicos. Os ministros acolheram pedidos da Procuradoria-Geral da República e fizeram ajustes na tese que limitou esses pagamentos no Judiciário, flexibilizando, em alguns casos, o pagamento de valores já reconhecidos e a indenização por plantões em casos específicos. A decisão do STF também autoriza que períodos de férias e licenças prêmio adquiridos antes de maio, quando o STF limitou as parcelas, sejam pagos em dinheiro a magistrados e procuradores. O zagueiro Thiago Silva se apresentou hoje ao Fluminense no CT Carlos Castilho e iniciou o trabalho em sua quarta passagem pelo clube. O jogador de 41 anos assinou contrato até o fim de 2026. Ele se juntou ao elenco e participou das atividades com os companheiros. O único ausente foi Canóbio, que estava com a seleção do Uruguai na Copa do Mundo e recebeu férias. Próximo informativo às 5 horas, o painel JB, segunda edição. Outras notícias no site jb.fm.
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0: Agora 4:01.
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Novidade na programação da JB, Balara e Jorge Versilo, Algo Me Diz. Abrindo a hora, John Secada, Angel. Agora 4 horas e 11 minutos.

0: Michael Bublé, Everything So Far Away, som do Dire Straits, agora 4:18.
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0: Um acidente com dois carros na estrada do Mendanha, em Campo Grande, ocupa uma faixa da via na altura da estrada das Capoeiras. O Centro de Operações Rio informa que o trânsito está lento desde o West Shopping. Uma equipe da Sete Rio atua nessa ocorrência.
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4: Agora 4h20.
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0: Jason Mraz, 93 Million Miles, JBFM, são 4h36.
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3: Olá, amigos da JBFM, a seleção brasileira já conhece o seu adversário na fase oitavas de final da Copa do Mundo. Será a Noruega, que acaba de vencer a Costa do Marfim por 2-1 e com gol do Haaland. Erling Haaland marcou o seu gol de número 60 em 52 jogos com a camisa norueguesa. A partida acontece no próximo domingo, às 18h, pelo horário de Brasília, aqui em Nova Jersey, no MetLife Stadium. Eu sou o Fábio Azevedo e volto daqui a pouquinho, direto da Copa, aqui na JBFM.
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6: Agora 4h30.

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0: Para fechar essa hora, Nelly Furtado, I'm Like a Bird, Daryl Hall, John Oates, Man Eater, JBFM, faltam 2 minutos para as 5.
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0: Cinco horas, terça-feira, 30 de junho. O Painel JB, segunda edição, traz hoje os seguintes destaques. Noruega vence Costa do Marfim por 2-1 e enfrenta o Brasil no próximo domingo. Lucas Paquetá tem lesão confirmada e está fora das oitavas de final da Copa. Greve nos ônibus do Rio vai continuar após fracassar tentativa de acordo no TRT. Supremo libera parte dos pagamentos de penduricalhos que o próprio tribunal havia limitado. O Painel JB, segunda edição, começa agora.
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0: Começamos com as notícias do tempo e do trânsito. Ana Rodrigues, boa tarde para você.
11: Boa tarde, Cristiano. Boa tarde, ouvintes da JBFM. A previsão para hoje à noite é de céu claro a parcialmente nublado, sem chuva, ventos fracos a moderados, temperatura estável. Máxima para as próximas horas de 25 graus. E agora as notícias do trânsito. Uma faixa da ponte permanece ocupada após acidente envolvendo um carro de passeio e uma moto que ocupou 2 faixas da via no sentido Niterói, na rampa que vem da Avenida Rio de Janeiro. No sentido Rio da Ponte, um acidente envolvendo um veículo de passeio e uma moto na subida do vão central, Pórtico 18, sentido Rio, ocupa 2 faixas. Neste momento, lentidão do pedágio ao vão central. Tempo de travessia para o Rio de 37 minutos e em direção a Niterói, retenções dos acessos até o pedágio, travessia em 24 minutos. No centro, a Avenida Presidente Vargas está com movimentação intensa ao longo da via, no sentido Praça da Bandeira, a pontos de retenção. No sentido Candelária, boas condições. Túnel Rebouças com movimentação intensa em ambos os sentidos. As avenidas Borges de Medeiros e Epitácio Pessoa apresentam retenções em direção ao Túnel Rebouças. Ana Rodrigues para JBFM.
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1: A Noruega venceu há pouco a Costa do Marfim por 2-1 em Dallas, nos Estados Unidos, e se classificou para as oitavas de final da Copa do Mundo. A seleção norueguesa vai enfrentar agora o Brasil, no próximo domingo, em Nova Jersey. No jogo de agora à tarde, Nusa abriu o placar para a Noruega no primeiro tempo. Diallo empatou na segunda etapa, mas Haaland garantiu a vitória da equipe nórdica nos minutos finais. Nos confrontos com a Noruega, o retrospecto não é favorável para o Brasil, que em 4 jogos perdeu 2 e empatou 2. JBFM, são 5:10.
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0: Gloria Estefan, Rich, Marisa Monte na estrada. JBFM são 5:18.
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3: A movimentação na Avenida Armando Lombardi está intensa neste momento, na altura do acesso ao Barra Ponte, no sentido Recreio. O trânsito também apresenta pontos de retenção e movimentação intensa na Avenida Ministro Ivalins, no sentido Recreio, na altura da Ponte da Joatinga. A Ponte da Joatinga está com trânsito lento no sentido Barra da Tijuca e boas condições em direção a São Conrado. Na Zona Norte, à altura da Praça da Bandeira, a movimentação está intensa, mas sem retenções. A Avenida Rei Pelé, no trecho da Avenida Professor Manuel de Abreu, com trânsito intenso no sentido Meyer. Faixas liberadas após acidente no sentido Rio da Ponte, envolvendo carro e moto na subida do vão central. Mas ainda há lentidão da altura da Praça do Pedágio até a subida do vão central. Tempo de travessia de 37 minutos. No sentido Niterói, lentidão dos acessos ao pedágio, travessia em 24 minutos. Ana Rodrigues para JBFM.
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0: São 5:20.
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0: A greve nos ônibus do Rio vai continuar. Os rodoviários decidiram manter a paralisação depois que a audiência de conciliação no Tribunal Regional do Trabalho terminou sem acordo. O novo encontro foi marcado para segunda-feira. Durante as discussões, houve uma confusão entre os motoristas. Passageiros chegaram a ser retirados de ônibus após os coletivos serem depredados no centro. Pela manhã, os cariocas voltaram a enfrentar dificuldades para conseguir condução. Os rodoviários reivindicam piso salarial de R$5.000 para motoristas de ônibus articulados e de R$4.000 para os demais. Escala de trabalho 5x2 e aumento do vale alimentação para R$1.000, entre outros pontos. JBFM, agora 5:22.
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1: A Força Nacional vai permanecer no Rio após um novo pedido do governo do estado feito ao Ministério da Justiça e Segurança Pública. O prazo de atuação terminou oficialmente no último domingo, mas a Secretaria Estadual de Segurança emitiu um parecer técnico favorável à continuidade da operação. Os agentes da Força Federal atuam em apoio à Polícia Militar, principalmente no patrulhamento de vias expressas da capital fluminense, como Avenida Brasil, Linha Vermelha e Linha Amarela. JBFM, são 5h31.
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0: Duran Duran, Save a Prayer, Sam Smith com Kids Again e Nando Reis All Star, JBFM 5:38.
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2: Movimentação intensa no túnel Santa Bárbara em direção a Laranjeiras. O trânsito também está bastante movimentado no túnel Santa Bárbara em direção ao Catumbi. Trânsito com boas condições na rua Pinheiro Machado. Movimentação intensa de veículos no túnel Rebouças, tanto no sentido Zona Sul quanto em direção à Zona Norte. Na Lagoa, o viaduto São Hilaire está com trânsito apresentando retenções no sentido centro e no sentido Lagoa com boas condições. A Avenida Borges de Medeiros está com lentidão desde o Jardim de Alá, no sentido túnel Rebouças. No sentido Gávea, trânsito fluindo bem. A Avenida Epitácio Pessoa está com lentidão desde a curva do Calombo, no sentido Rebouças. No sentido Ipanema, sem retenções. Ana Rodrigues para JBFM.
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9: Olá, amigos da JBFM. O Flamengo ainda não sabe se vai contar com Léo Ortiz e Saúl no amistoso da próxima sexta-feira diante da equipe do River Plate. O Fluminense já conta com o monstro. Thiago Silva desembarcou no Rio de Janeiro hoje e treinou no CT Carlos Castilho. Vasco e Botafogo seguem travando a batalha por Franklin Carvalho. O técnico português está sob contrato com o Botafogo, mas já tem negociações avançadas com o Vasco. Porém, a questão na justiça impede o acerto final. O Vasco ainda não conseguiu caçar a liminar que tirou o presidente Pedrinho do comando da SAF. Eu sou o Fábio Azevedo e volto amanhã no Painel JB, primeira edição por dentro do jogo, e desejo a você uma excelente noite.
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1: O Supremo Tribunal Federal decidiu liberar parte dos chamados penduricalhos do judiciário meses depois de impor um teto de 35% do salário dos magistrados e integrantes de ministérios públicos. Os ministros acolheram pedido da Procuradoria-Geral da República e fizeram ajustes na tese que limitou esses pagamentos no judiciário, flexibilizando, em alguns casos, o pagamento de valores já reconhecidos e a indenização por plantões, em casos específicos. A decisão do STF também autoriza que períodos de férias e licenças-prêmio adquiridos antes de maio, quando o STF limitou as parcelas, sejam pagos em dinheiro a magistrados e procuradores. JBFM 5 e 51.
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0: Elton John, Sad Songs, Skank Acima do Sol e Charles e Eddie, Would I Lie to You, JBFM, 6 horas.
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3: A linha amarela no sentido Barra está com trânsito lento da altura da Vila do João à saída 6 Maria da Graça. No sentido Fundão, o trânsito está bom. Foram identificados semáforos apagados no cruzamento das avenidas Engenheiro Carlos Carvalho e Imperatriz Leopoldina na Barra Olímpica. Sete Rio e Guarda Municipal foram acionados para o local. Na estrada do Mendan, em direção à Barra, está liberada a faixa na altura da Estrada das Capoeiras, após acidente envolvendo dois carros. O trânsito está lento desde a altura da Rua Solânia. Ana Rodrigues para JBFM.
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0: Lucas Paquetá está fora das oitavas de final da Copa do Mundo. O meia atacante foi submetido a exames de imagem hoje e teve constatada uma lesão na parte posterior da coxa esquerda. A CBF não deu prazo para o retorno do jogador. Paquetá se machucou no jogo em que o Brasil venceu o Japão por 2-1 na segunda-feira. A seleção brasileira volta a campo no próximo domingo às 5 da tarde para enfrentar a Noruega, que venceu hoje a Costa do Marfim por 2-1. JBFM 6 e 4.
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1: O governo lançou hoje o Plano Safra 2026-2027, principal programa de crédito rural do país voltado ao financiamento da produção agropecuária de médios e grandes produtores rurais, com mais de 525 bilhões de reais. O valor supera em 9 bilhões de reais o plano de financiamento da safra anterior. O novo plano safra entra em vigor amanhã e será válido até 30 de junho de 2027.
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1: O dólar fechou hoje a R$ 5,16 para venda, com queda de 0,23%. O euro foi negociado a R$ 5,89, desvalorizado em 0,22%. A Bovespa encerrou o pregão com queda de 0,68% aos 172.024 pontos. JBFM, 6 e 13.
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0: Ouvimos Sade, Kiss of Life, Adriana Calcanhoto, Mais Feliz, James Blunt, You're Beautiful, JBFM 6:20.
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2: Na linha vermelha, a movimentação está intensa na altura do hospital da UFRJ no sentido Baixada Fluminense, com pontos de retenção. Na altura do 22º Batalhão da Maré, trânsito intenso nas duas direções, o mesmo panorama na altura do Caju. Na Avenida Brasil, trânsito intenso com pontos de retenção no sentido Zona Oeste, na altura de Benfica. Ana Rodrigues para JBFM.
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0: Terminou hoje o prazo para inspeção periódica de gás no Rio. Os imóveis em situação irregular poderão ter o fornecimento suspenso pela Naturgy, concessionária responsável pela distribuição do gás canalizado no estado. A vistoria é obrigatória e tem como objetivo reduzir riscos de vazamentos, acidentes e falhas em equipamentos usados em residências e estabelecimentos. JBFM 6:23.
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1: O governo brasileiro enviou hoje mais um avião com ajuda humanitária às vítimas do duplo terremoto que atingiu a Venezuela na semana passada. Esse é o quinto voo despachado pelo Brasil para o país vizinho. O avião levou equipamentos para ampliar o hospital de campanha brasileiro já em funcionamento em La Guaira, além de militares da Marinha para atuar na unidade de saúde. A missão humanitária é coordenada pelo Ministério das Relações Exteriores. JBFM 6:32.
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0: Dan Hartman, I Can Dream About You, You Too Stay, Marina Lima, Acontecimentos, JBFM 6:41.
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2: A movimentação está intensa neste momento na Avenida das Américas para os motoristas que seguem em direção ao Recreio, nos trechos do New York City Center e também na altura da estação BRT Afrânio Costa. Há movimentação na Avenida Armando Lombardi, também na Avenida Ministro Ivan Lins, no sentido Recreio, está lenta neste momento. Mesmo panorama na altura da Ponte da Joatinga, em direção à Barra da Tijuca. A autoestrada Lagoa Barra, em frente ao Fashion Mall, está com trânsito intenso nas duas direções. Na Avenida Ayrton Senna, o trânsito está intenso no sentido Linha Amarela, principalmente no trecho do Hospital Lourenço Jorge. Em direção à Orla, boas condições. Ana Rodrigues para JBFM.
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3: Olá amigos da JBFM, David Beckham tem comemorado a novidade da FIFA. Eu vou explicar para você. A pausa para hidratação. A cada tempo, por volta de 22, 23 minutos, o árbitro interrompe o jogo por 2, 3 minutos para que os jogadores possam ir ao banco de reservas, hidratar e ouvir as instruções também dos seus treinadores. Pois bem, é nesse momento que os anunciantes colocam as suas marcas. E o astro inglês é um dos principais cotados, uma das principais estrelas, com faturamento superior a 120 milhões de reais, o garoto propaganda. Eu sou o Fábio Azevedo e volto daqui a pouco, direto da Copa, aqui na JBFM.
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1: O governo vai encerrar amanhã a subvenção do diesel implantada para reduzir o impacto da alta dos combustíveis em decorrência de conflitos no Oriente Médio. O anúncio foi feito pelo ministro da Fazenda, Dario Durigan. A subvenção faz parte de um pacote de medidas adotado em abril. No primeiro momento, o governo previu um desconto de R$ 1,20 por litro do combustível, relativo a impostos federais e estaduais. Em 31 de maio, criou uma subvenção de R$ 0,35 por litro para substituir a desoneração de impostos federais, que venceu no começo de junho. É esta subvenção que está sendo encerrada a partir de julho. JBFM 6:54.
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0: The Police, Don't Stand So Close To Me, Cidade Negra, Estrada, Celine Dion, A New Day Has Come, JBFM 73, boa noite pra você.
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2: O trânsito permanece com retenções nas vias de acesso à ponte Rio-Niterói após os acidentes ocorridos na ponte, tanto no sentido Rio quanto no sentido Niterói, na tarde de hoje. Neste momento, a ponte está com tempo de travessia de 28 minutos no sentido Niterói, com lentidão dos acessos até as saídas para Jansen de Melo e Alameda. No sentido Rio, a ponte está com lentidão da Grande Reta até as saídas para a Avenida Brasil, com tempo de travessia de 18 minutos. Na Avenida Brasil, Avenida Rio de Janeiro, Elevado do Gasômetro e Avenida Rodrigues Alves, movimentação intensa. Boa movimentação na Estrada do Galeão, na altura da base aérea. Ana Rodrigues para JBFM.
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2: O número de mortos na Venezuela em decorrência do duplo terremoto da última quarta-feira subiu para 1.943, segundo o novo balanço divulgado pelo chefe do parlamento, Jorge Rodrigues, na tarde de hoje. A quantidade de feridos quase dobrou em relação ao balanço anterior e está agora em 10.571. Segundo as autoridades, 6.461 pessoas foram resgatadas dos escombros com vida. Uma estimativa da ONU aponta que ainda há 50 mil desaparecidos. JBFM 7 e 8 no Rio.
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1: A virtual presidente eleita do Peru, Keiko Fujimori, recebeu hoje congratulações do secretário de Estado americano, Marco Rubio, pela vitória nas eleições. Rubio aproveitou e ofereceu cooperação dos Estados Unidos para fortalecer a segurança no país sul-americano. Representante da direita, Keiko Fujimori derrotou nas urnas o esquerdista Roberto Sanches. JBFM 716.
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0: Seal, I'll Be Around, Kobe Calais, Bubbly e ainda Ivan Lins, Iluminados, JBFM 7:22.
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2: Na Avenida das Américas, na altura do Recreio dos Bandeirantes, no sentido Santa Cruz, um acidente envolvendo caminhão e carro ocupa uma faixa da pista central, na altura da estação BRT Gilca Machado. A Sete Rio atua no local e o trânsito está lento desde a Avenida Salvador Allende. Na Avenida Brasil, no sentido Zona Oeste, uma faixa da pista central está ocupada na altura da estação BRT Piscinão de Ramos, devido a um caminhão enguiçado. A Sete Rio já atua na ocorrência e o trânsito está lento desde o Caju. Linha amarela no sentido Fundão, com trânsito lento do acesso 1B, Avenida Jeremário Dantas, ao acesso 1A, Estrada do Pau Ferro. No sentido Barra, lentidão do acesso 1, Avenida Jeremário Dantas, ao acesso da Avenida Ayrton Senna, e também lentidão no trecho da Avenida Bento Ribeiro Dantas, ao acesso 8, Bom Sucesso, no sentido Barra, da linha amarela. Ana Rodrigues para JBFM.
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0: Foi anunciada hoje a morte do ator britânico Michael Byrne, que interpretou o Coronel Vogel em Indiana Jones e a Última Cruzada e Grindelwald em Harry Potter e as Relíquias da Morte, parte 1. O jornal The Guardian publicou que o ator morreu no dia 20 de junho. A causa não foi informada. Michael Byrne tinha 82 anos. JBFM 7:26.
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2: A NASA vai enviar uma bola de futebol à Lua se os Estados Unidos conquistarem a Copa do Mundo de 2026. A promessa foi feita pelo administrador da Agência Espacial Americana, Jared Isaacman, segundo o jornal francês L'Equipe e a agência de notícias France Presse. Isaacman disse que a bola será transportada por uma missão robótica, juntamente com instrumentos científicos. A iniciativa faz parte dos planos do governo americano de estabelecer uma base permanente na superfície lunar nos próximos anos. JBFM 7:34.
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0: Clarence, Trent Darby, Sign Your Name, Robbie Williams, Angels, Zé Cabaleiro, Lenha, JBFM 743.
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3: Em Guaratiba, uma faixa da Estrada da Pedra no sentido Santa Cruz está ocupada na altura da estação BRT Vendas de Varanda em função de um acidente envolvendo um utilitário e um carro. O trânsito está intenso no local e a Sete Rio atua na ocorrência. Em Campo Grande, um caminhão enguiçado ocupa uma faixa da Estrada do Mendanha na altura da Avenida Paulo Afonso no sentido Avenida Brasil. O trânsito está com retenção no trecho. Em Vila Isabel,

0: Boulevard 28 de Setembro está com trânsito lento na altura da Praça Barão de Drummond. Há reflexos no acesso da Rua Radialista Valdir Amaral. No sentido centro, Rua Teodoro da Silva com fluxo intenso na altura da Rua Gonzaga Bastos. Rua Maxwell com boas condições nos dois sentidos. Na ponte, sentido Rio, lentidão na saída para a Avenida Brasil. Tempo de travessia de 14 minutos. No sentido Niterói, a ponte está com lentidão da grande reta ao pedágio e na saída para Jansen de Melo. Travessia para Niterói em 20 minutos. Ana Rodrigues para JBFM.
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4: Após ser eliminada pelo Marrocos na segunda fase da Copa do Mundo, a seleção da Holanda ficou sem treinador. O técnico Ronald Koeman anunciou em nota oficial a decisão de encerrar seu período como comandante da equipe. Koeman se mostrou frustrado por ter perdido a oportunidade de conquistar o inédito título mundial pela seleção holandesa. A Holanda foi eliminada pelo Marrocos nos pênaltis após o empate em 1-1 no tempo normal e na prorrogação. JBFM 747.
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1: O INSS informou hoje que a fila de espera por benefícios diminuiu para 1.831.000 requerimentos em junho. É o menor patamar desde setembro de 2024, quando a fila era de 1.771.000 pedidos. Em fevereiro, a fila havia atingido o recorde de 3.128.000 pedidos. Os dados foram divulgados na reunião do Conselho Nacional de Previdência Social.
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1: O Rio vai ter uma quarta-feira de sol com muitas nuvens, mas não há previsão de chuva, segundo o Instituto Nacional de Meteorologia. A temperatura deve variar entre a mínima de 17 e a máxima de 31 graus. JBFM, faltam 5 para as 8.
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0: Tears for Fears, Break It Down Again, Titãs, Os Cegos do Castelo e ainda Simply Red, Never Never Love. 8 e 5 no Rio, painel JB segunda edição, termina por aqui, depois de ter levado a você os seguintes destaques. Noruega vence Costa do Marfim por 2 a 1 e enfrenta o Brasil no próximo domingo. Lucas Paquetá tem lesão confirmada e está fora das oitavas de final da Copa. Greve nos ônibus do Rio vai continuar após fracassar tentativa de acordo no TRT. Supremo libera parte dos pagamentos de penduricalhos que o próprio tribunal havia limitado. O painel JB segunda edição volta amanhã a partir das 5 da tarde. 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

0: Bruce Springsteen, Night Shift, Roxette, Milk and Dust and Honey, e ainda aqui de abelha, Grande Hotel, JBFM 8:25. 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A linha vermelha permanece com uma faixa da pista sentido Baixada ocupada na altura do Galeão por causa de um acidente entre um caminhão e uma moto. O Centro de Operações Rio informa que o trânsito está lento desde o Caju. O Corpo de Bombeiros está no local. No túnel Rebouças, os motoristas também encontram lentidão no sentido Praça da Bandeira, desde o viaduto Sanilher e a Avenida Epitácio Pessoa, como reflexo de um carro que enguiçou mais cedo numa das galerias.
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0: 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No Rio 8:27. 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

0: Culture Club, do you really want to hurt me? Richard Marx, right to hear reading, JBFM 8:37.
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6: Olá amigos da JBFM, a França está classificada para a fase oitavas de final. Venceu a Suécia por 3-0, com direito a 2 gols de Kylian Mbappé, que é um dos artilheiros da Copa do Mundo ao lado de Lionel Messi, que ainda joga nesta segunda fase da competição. A França agora enfrenta o Paraguai no próximo sábado na Filadélfia. E a França é uma das favoritas ao título desta competição. Eu sou o Fábio Azevedo e volto amanhã direto da Copa aqui na JBFM.

0: Lulu Santos também, Maroon 5 com She'll Be Loved e Mariah Carey, My All. JBFM 8:51. Boa noite pra você.
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0: 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A França venceu hoje a Suécia por 3-0 e avançou às oitavas de final da Copa do Mundo. Os gols da equipe francesa foram marcados por Mbappé, que fez 2, e Barcola. Na próxima fase, a seleção vai enfrentar o Paraguai, sábado que vem, na Filadélfia. A Suécia volta para casa. Com os 2 gols marcados hoje, Mbappé deixou para trás os brasileiros Leônidas e Ronaldo Fenômeno e se tornou o jogador que mais vezes balançou as redes adversárias em jogos de mata-mata do Mundial, com 10 gols. Os rodoviários do Rio, em greve desde ontem, terão nova audiência de conciliação com o Sindicato das Empresas às 11 da manhã desta quarta-feira. Após o fracasso na reunião de hoje no Tribunal Regional do Trabalho, a nova sessão havia sido agendada para o próximo dia 6, mas foi antecipada para amanhã a pedido dos trabalhadores. Os rodoviários pleiteiam, entre outros pontos, reajuste salarial de 17% para as funções gerais, pisos de R$5.000 para motoristas de BRT e de R$4.000 para os demais condutores, ticket alimentação de R$1.000, plano de saúde, jornada de trabalho de 5x2 e o pagamento do intervalo de refeição como hora extra. O sindicato patronal mantém a contraproposta de 4,39% de reajuste. Próximo informativo às 10 horas. Outras notícias também no nosso site jb.fm.
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